0: Encerrando mais uma hora na nossa noite de sábado com o melhor da trilha sonora internacional e nacional. Daqui a pouquinho vai rolar Frank Valli, tem Tim Maia, tem Air Supply, Titãs e muito mais.
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0: trilha sonora perfeita para todos os momentos aqui na Saudade. Daqui a pouquinho, a nossa última hora desse sábado, que tá incrível. Obrigada pela sua companhia. Volto já já.
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0: Saudade FM, eu amo essa rádio, a gente curte essa música que é dos anos 60 e foi revolucionária. Afinal de contas, a banda que apresentava a canção era, na verdade, um desenho animado. Claro que por trás da produção da música, músicos profissionais. A gente curte esse grande clássico, Orchis Sugar Sugar, aqui na Saudade. Música.

Encerrando o nosso sábado com muita música boa e com a sua companhia sempre muito bem-vinda. Obrigada demais por escolher 96.5. A saudade para te acompanhar. Tá no aplicativo já? Já baixou? Que coisa boa! A gente pode ir com você para todos os lugares. Eu, Vanessa Nunes, me despeço. Amanhã tô de volta às 5 da tarde. Uma boa madrugada para você. A gente se encontra amanhã. Até lá!

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1: Existem diversas abordagens psicológicas que podem embasar o trabalho em psicoterapia. Cada psicólogo conduz as sessões de terapia de acordo com a base teórica com a qual possui mais afinidade e interesse. Não existe uma abordagem psicológica melhor ou pior. Cada uma tem um foco de atuação e um entendimento diferente dos fenômenos psicológicos.
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uma excelente manhã de domingo para você. Já estamos no dia 16 de agosto, aqui é o Rodriguinho, tô chegando agora e vou te fazer companhia nesse domingão até logo mais às 11 horas. Aproveite o melhor da nossa programação. Essa é a Saudade FM.

Saudade FM 96,5 e o Erasmo Carlos, Mesmo Que Seja Eu. Tenho certeza que essa já fez parte do seu playlist. Agora tem a Tina Turner.

Na Saudade FM, Paul Young, 61985859650. Esse é o WhatsApp Saudade FM. Fale com a gente. Vamos ouvir agora mais uma da Sade.

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1: Você sabia que é possível criar resistência à insulina? Quem come muito açúcar pode desenvolver essa resistência, que é um grande problema, já que a insulina é um dos hormônios mais importantes do corpo, sendo responsável por controlar o nível de glicose no sangue. É necessário estar sempre atento ao consumo de açúcar em excesso. Produtos que não são classificados como doces, como ketchup, por exemplo, também podem conter grande quantidade de açúcar nos ingredientes. Fique atento e leia sempre as embalagens.
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Um clássico da MPB, Simone com Chico Buarque e Holanda. 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

Saudade FM 96,5 e o Dennis Williams nessa manhã de domingo. Aproveite o seu final de semana e o melhor da nossa programação musical. As músicas que você gosta de ouvir, só a gente toca. Whitney Houston.

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1: Eu Sou Rock, filme dirigido por Peter Farrelly, vai ganhar estreia mundial no Festival Internacional de Cinema de Toronto antes de chegar aos cinemas em novembro. A cinebiografia acompanha a trajetória de Sylvester Stallone até a criação de Rock, mostrando a luta para interpretar o protagonista do filme que mudou a carreira dele. A produção é apontada como aposta para a temporada de premiações. No Brasil, o longa tem estreia marcada para 19 de novembro.
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Roupa Nova, na Saudade FM, nessa manhã de domingo, a força do amor, mais uma recordação para você. Olha, fale com a Saudade, 619-8585-9650, Supertramp.

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Você ouviu o Phil Collins por aqui, até logo mais às 11 horas. Eu sigo te fazendo companhia, sempre com muita música. Agora tem Gloria Estefan nessa manhã de domingo.

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1: Eletrodomésticos mais modernos podem ajudar na economia de água. Boa parte das máquinas de lavar roupas lançadas nos últimos anos saem de fábrica com dispositivos que permitem o reuso da água que é utilizada na lavagem. Ao invés de descartar a água usada no ralo, é possível escoar para baldes e reutilizar a água para a limpeza de casa. Várias soluções caseiras para o reuso da água da máquina de lavar roupas são facilmente encontradas na internet.
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Saudade FM e o Jota Quest. Ótimo domingo para você. Obrigado pela sua companhia e pela sua audiência. Aqui na Saudade, o seu domingão vai ser muito melhor. Madonna.

Esse foi o Sérgio Mendes aqui na Saudade FM 96,5 Brasília. 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Seguimos adiante com mais músicas neste domingo, agora com a Ana Carolina.

Você está na Saudade FM Brasília 96,5. Obrigado pela sua audiência e um bom domingo. Tina Turner.

Esse foi o eterno síndico do Brasil, Tim Maia. Você, que música, hein? Mas aqui a saudade não para. A gente continua tocando muito mais para você aproveitar o seu domingo. Los Lobos, Dona.

Saudade FM Brasília e a Carly Simon, essa não podia faltar aqui na nossa programação. Eu vou ficando por aqui, vou deixar a minha última sequência. Já já, a Ana Martins te faz companhia nesse domingão. Aproveite o seu feriado e até amanhã às 6, se Deus quiser. Tchau, tchau. Fique agora com Dan Hartman.

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neste domingo para você na Sintonia da Saudade FM 96.5 em Brasília. Você tá de carona com a gente, curtindo o melhor da música também no Saudade FM, que é o nosso aplicativo. Clássicos da Saudade entrando no ar a partir de agora. Eu sou a Ana Martins, vamos juntos, tem Scott McKenzie.

Javan, Eu Te Devoro, no Clássicos da Saudade, a gente reúne as especiais da programação para você curtir tudo que gosta. Ótima manhã de domingo, Robin Williams.

0: Saudade FM 96.5, fechando mais uma edição do Clássicos da Saudade. Volta às 14h por aqui. 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
0: A animação original Como Mágica da Netflix entrou para o top 10 dos filmes mais populares da plataforma ao alcançar 139 milhões e 800 mil visualizações em 79 dias. O longa dublado por Michael B. Jordan e Juno Temple ocupa a 10ª posição e ainda pode subir no ranking. A produção também registrou o maior número semanal de visualizações para uma animação original da Netflix. A história acompanha um pequeno animal da floresta e uma ave que trocam de corpo após um acidente inesperado.
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Marisa Monte, na Saudade FM, o melhor da música nacional também marca presença por aqui. É impossível desligar. Tem Elton John.

Que é bom, a gente toca na saudade FM Carpenters. Please, Mr. Postman, essa eu tenho certeza que tá aí na sua trilha sonora. Boa tarde pra você, tenho Cidade Negra.

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0: 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Você sintoniza 96.5 em Brasília, ouve a Saudade FM, Air Supply.

A vocês, mais um programa da série a série. Dedique uma canção a quem você ama. Eu tenho aqui em minhas mãos uma carta. Uma carta de um ouvinte que nos escreve e assina com um singelo pseudônimo de Maria.

0: Fechando essa hora com mais um sucesso na Saudade FM. O que é bom a gente toca. 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
2: O nosso cérebro continua se desenvolvendo mesmo em idades mais avançadas. Isso se deve à plasticidade cerebral. Muito estudada pela neurociência, a plasticidade cerebral se refere à capacidade do cérebro humano de se desenvolver fisicamente de acordo com estímulos do ambiente. Isso quer dizer que podemos estimular o desenvolvimento cerebral através de ações simples, como um novo hobby, ler sobre um assunto desconhecido, aprender uma nova receita ou até mesmo escolher diferentes caminhos na volta para casa.
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Boa tarde de domingo para você que tá na Saudade FM, mais uma edição do Clássicos por aqui, reunindo uma playlist toda especial, Suzy 4 para começar.

Fechando Clássicos da Saudade dessa tarde de domingo, continue com a gente na Melhor de Brasília. Saudade. Os maiores e melhores clássicos juntos aqui na Saudade FM. Para ouvir todo dia, o tempo todo. Impossível desligar. Saudade FM, ouça também de onde estiver no nosso aplicativo. Som do Queen.

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Muita música o tempo todo nos 96.5 Sandra de Sá. Retratos e canções. Você tá na Saudade FM? Agora tem Ray Charles.

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1: Ouvimos Brad na Saudade FM, a melhor música sempre pra você, Elvis Presley.

0: De FM 96.5, eu amo essa rádio, essa foi minha última. Amanhã a gente volta a se encontrar para mais uma semana juntos. Continue com a gente.
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2: A cada 6 segundos que você pressiona de forma constante o botão de descarga, são jorrados de 10 a 14 litros de água. Em média, a cada acionamento único da descarga, são liberados 6 litros de água. O uso consciente da água é essencial para a sustentabilidade e a necessidade de mudar velhos hábitos. Insistir em apertar a descarga não aumenta o potencial de limpeza, mas contribui bastante para o desperdício.
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2: Com música boa aqui em 96.5, Saudade FM. Eu amo essa rádio. Eu sou a Vanessa Nunes, te acompanho a partir de agora. Espero que você esteja muito bem. Uma ótima tarde pra você. Nessa hora, a gente curte Rod Stewart, tem José Feliciano, Rick Astley, Roupa Nova, Zélia Duncan, Jim Cliff. Pra começar, tem Gwyneth Paltrow.

Marisa Monte, José Feliciano, Ed Sheeran e Beyoncé. Que encontros incríveis por aqui. Agora tem Bob Marley e The Wailers.

0: Música boa atrás de música boa nesse fim de tarde do nosso domingão. Eu volto daqui a pouquinho com mais. A gente segue o nosso domingo com a melhor trilha sonora. Encerra o final de semana em grande estilo. Fica com a gente.
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0: Eu Sou Rock, dirigido por Peter Farrelly, vai ganhar estreia mundial no Festival Internacional de Cinema de Toronto antes de chegar aos cinemas em novembro. A cinebiografia acompanha a trajetória de Sylvester Stallone até a criação de Rock, mostrando a luta para interpretar o protagonista do filme que mudou a carreira dele. A produção é apontada como aposta para a temporada de premiações. No Brasil, o longa tem estreia marcada para 19 de novembro.
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Tente Outra Vez. Raul Seixas na programação da saudade. E a pergunta que não quer calar: você já baixou o nosso aplicativo para levar a trilha sonora da saudade por onde você for? Te esperamos também no nosso Instagram, @saudadefmdf. Agora tem Tears for Fears por aqui.

Collins na nossa programação. Antes a gente curtiu do britânico Lighthouse Family, Cazuza. Agora a gente vai de The Verve e essa introdução que eu adoro, de Bittersweet Symphony.

0: Muita música boa na sua noite, bom trabalho para quem tá aí curtindo a nossa programação no plantão de domingo, para quem tá relaxando, se preparando para começar a semana. Eu volto daqui a pouquinho com mais música, vai ter Stevie Wonder, a gente vai curtir Cranberries, tem Rod Stewart, Vanessa da Mata e muito mais.
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0: A animação original Como Mágica, da Netflix, entrou para o top 10 dos filmes mais populares da plataforma ao alcançar 139 milhões e 800.

0: tudo para você ficar por dentro de tudo, a gente te conta no Cultura e Arte na Saudade FM.
1: Saudade FM, eu amo essa rádio. Eu sou a Vanessa Nunes, sigo contigo até meia-noite. A gente vai de Patrick Swayze, She's Like the Wind.

0: Quanta música boa pra gente curtir no nosso domingo. Trilha sonora que te acompanha em todos os momentos. Já já tô de volta.
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